0: E assim também vamos ter o pagamento do trabalho também.
1: Deus, tu nos puedes proveer tu trabalho também, Senhor. Muchas gracias, Padre bendito, de todo esto. Te lo pido en el bendito nombre de nuestro Señor Jesucristo. Amén y amén.
2: Amén.
3: Hermanos.